e a rainha do lar. Nós também lá no sertão faz a comemoração desta data tão querida, que é de nossa mãe

você for, seja qualquer posição que você tenha na vida, nível altíssimo ou mais baixo social, tenha sempre como meta muita força, muita determinação e sempre faça tudo com muito amor e com muita fé em Deus, que um dia você chega lá, de alguma maneira você chega lá.

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